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0: Salut. Hola. Good morning. How are you? On est là de nouveau pour vous après...
1: Good morning.
0: Ah, good morning. Allemand, ça.
1: Oui, c'est ça.
0: C'est très bien.
1: Tu ne parles pas allemand?
0: On vient international ici,
1: oui,
0: à l'antenne. C'est la rentrée. C'est après les vacances. Nouveaux horizons et de retour ici à l'antenne de Radio Ondaine sur le 90.9 FM, sur Internet, dans le monde. On sera avec vous et avec un énorme plaisir de revenir au votre contact en direct, nouveau, les émissions Nouveaux Horizons. É verdade, estamos de novo consigo, depois de umas merecidas férias de verão, como todos os anos. Estamos de regresso com as baterias recarregadas, com muita animação e com vontade, uma vontade enorme de fazer a festa com os nossos ouvintes, Paula.
1: Sim.
0: Tu trouxeste os instrumentos, não é? A festa.
1: Eu ando sempre com eles comigo.
0: Ando sempre equipada com os instrumentos.
1: Sempre.
0: Tiveste boas férias, Paula?
1: Sim, tive.
0: Tiveste,
1: passaram não, rápido.
0: Eu também tive.
1: Tu também?
0: Olha, isto mas é que as férias são curtas, não é?
1: Sempre.
0: A vontade é que era cumprida.
1: Vontade de voltar outra vez.
0: A vontade de férias, exatamente. Mas esperemos que tenha tido boas férias, partido daqui da região ou não, mas que tenha aproveitado para descansar um bocadinho. E, de facto, que tenha passado o melhor verão. O verão que ainda está aí ativo, com o calor em força, que ainda se vai fazer sentir durante este mês de setembro. Um lindo mês. O mês de setembro é o mês do signo virgem.
1: É alguém que diz que é sempre virgem toda a vida.
0: Exatamente. Eu sou sempre virgem até morrer-se. Porque eu e o Luís da Fonte somos do bom signo. É o signo virgem. É verdade. Por isso eu e o Luís somos virgem até morrer, não é, Luís? É verdade. Nem toda a gente tem esse privilégio, é verdade. Por isso, para todos os outros signos, Capricórnio, Peixes, etc, etc, a nossa solidariedade, e sejam bem-vindos, seja qual for o signo, à nossa emissão de Novos Horizontes, que, como

0: um pequeno ponto de situação relativamente a este Rally do Cantal, que vai decorrer então hoje em diferentes categorias, mas iremos falar um pouco mais tarde desse aspecto. Paulinha, está tudo em forma, prontinha para navegarmos aqui nas ondas dos 90.9?
1: Sim, prontas.
0: Para... Gostarias de dizer alguma coisa aos nossos queridos ouvintes que estavam cheios de saudades nossas?
1: Sim, pode ser.
0: Pode ser. Vamos
1: lá
0: ouvir a Paulinha.
1: Eu tenho uma pequena frase para os nossos ouvintes, para a entrada
0: da emissão.
1: Da emissão, do regresso.
0: Uhum. Vamos ouvir com atenção.
1: Deixem-se as vossas marcas pelos caminhos onde passaram. Deixem um pouco de vós em cada abraço que dão. Não inconduzem sentimentos nem escolham emoções. O amor é um sentimento sem medida. Não tenham medo de amar, porque o amor que vos irá recompensar. Votos de um bom domingo, maravilhoso para todos vós. Procurem a vossa tranquilidade, paz e a alma, e sejam felizes hoje e sempre. Às vezes, vocês é a pessoa que mais precisa daquilo que tanto oferece. Cuide de si também.
0: E cuide de nós.
1: Bom dia. E vamos começar com a música Zeca Adegas, A Festa do Povo.
0: Com muito amor. Certo.

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1: Aqui estamos bailando com a bachata, mas estamos bailando também com esta nossa playlist que nos vai acompanhar ao longo desta manhã. 11 minutos depois das 9 da manhã, é a primeira de 3 horas de emissão de Novos Horizontes. Convosco aqui na equipa de hoje, Fernando Salvador, a Paula e o Luís da Fonte na assistência técnica, desejamos-lhe em nome de toda a equipa, os presentes e os que não estão presentes hoje, um bom regresso depois das férias e também uma boa companhia connosco nesta manhã de Novos Horizontes. Kim Barreiros é o senhor que se segue com a senhora do Alívio.

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0: E estamos exatamente com este número que nos contactou há pouco, um ouvinte, e está de novo a ligar, outro ouvinte, precisamente, pedimos já um pouquinho de paciência, já vamos também entender a sua chamada. Temos aqui uma primeira indicatória desta manhã, que vem aqui bem pertinho do Jambu Fujor.
2: É da Ana da Silva, e ela dedica a todos os aniversariantes a uma antiga colega de trabalho, que se chama Iluana, e que em breve terá o seu bebê, e a todas as pessoas que neste momento estão a passar uma fase difícil, e a toda a equipa. Vamos ouvir Tony Carreira na Pressa dos Dias.

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1: E temos mais um ouvinte que nos ligou de Portugal, é nesta terras de Portugal, é Madame Murta. Ela aproveita para desejar a todos um bom regresso depois das férias e também, sobretudo, desejar um bom domingo e um bom fim de semana para todos os seus amigos e amigas e todos aqueles que conhecem, assim como também com o vasto auditório e equipa de Novos Horizontes. A Madame Murta deseja então um bom domingo e uma boa rentrée. Aqui estamos então para dedicar este tema, um tema que eu aproveito também para dedicar ao Rui Guimarães e à sua família, principalmente ao seu filho Gil, que hoje está de parabéns, por isso vai aqui o Carlos Pires e o Vira de Fafe.

Tivemos, como é hábito também, cerca das 9h30 aqui na primeira hora da emissão Novos Horizontes. 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Mas vamos então à chave dada por hoje, por Arthur, 8-1, o 2, o 4, o 13, número comentário número 5 e 8-1 em 2 sobre 4, para maiores chances na sua aposta, pode passar então no PMO de Montieu. Fica em Montieu Saint-Étienne e, certamente, quem sabe se depois das férias não vai repor o equilíbrio do seu porta-moedas, da sua carteira, com esta aposta. Uma simples aposta que às vezes pode, enfim, trazer um novo sorriso. Não lhe pas que jouer com porte de risque, jouer avec modération. Já sabe então que jogar com porta aos riscos tem que jogar com moderação e equilíbrio também. Vamos então, depois deste turf, regressar à música. Ela diz que é guerreira porque é verdade. É Ruth Marlene.

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2: E a Bancada VIP está de regresso e também a atualidade desportiva e começando pelo futebol, falando do campeonato nacional, campeonato da Primeira Liga Portuguesa, o Benfica, 3 anos depois da última visita, regressaram ao Caldeirão de Barreiros e carimbaram assim a 5ª vitória consecutiva na temporada, vencendo então o Marítimo por 3-0, tal como havia acontecido há 3 anos. Portanto, aqui o Benfica ter uma boa deslocação também à Madeira, mas não foi o único que, ao que parece, teve êxito por estes lados. Nesta jornada 6 do Campeonato Nacional, que também já começou na passada sexta-feira, vamos ter aqui já alguns resultados, começando então pelo Porto, que também entrou bem na partida, venceu por 2-1 a equipa do Moreirense, Porto 2, Moreirense 1. Foi então um jogo de abertura. Nesta jornada, que também teve na agenda jogos no dia de ontem, tivemos o Estrela da Amadora 2, a Famalicão 2, o Marítimo 0, Benfica 3 e o Alverca perder em casa, Alverca 1, Braga 2. O Sporting, esse também teve garra, também foi ganhar a Madeira com o Nacional e venceu por 2-0, então, a equipa do Nacional, também aqui, então, acumular os 3 pontos na tabela classificativa. As equipas estão nos 3 primeiros lugares, o Porto, o Sporting e o Benfica, com precisamente os 3 lugares do pódio, estando, claro, o Porto na liderança. Mas agora vamos à classificação, para já temos os jogos que vão completar esta jornada 5, assim aqui é. Santa Clara, Rio Ave, no dia de hoje, às 15h30, o Vitória de Guimarães com Casa Pia às 18 e às 20h30 o Gil Vicente Académico. Mais tarde e no dia de amanhã, para fechar a jornada, teremos um Estúdio Praia Arouca às 20h15, é com este jogo então que fecha esta jornada número 5. Na liderança, já falamos então, o Porto está na liderança com 15 pontos, o Sporting com 13 na segunda posição e o Benfica na terceira posição com 10 pontos. A quarta posição vai para o Arouca, com 9, e a mão cheia, ou seja, o 5º lugar vai para o Santa Clara, que tem 8 pontos. No fundo da tabela, nesta altura, nos lugares de despromoção estão Alverca, 16º, com 2 pontos, o Estoril Praia tem apenas 1 ponto, está na 17ª posição, e o Lanterna Vermelha do campeonato, nesta altura, é o Casa Pia, que está no 18º e último lugar, tem 0 pontos. Passando para a jornada 6, a próxima jornada começa então no dia 12, sábado. Temos Nacional Alverca, às 15h30, o Casa Pia Porto, às 18h, e o Académico Vitória Guimarães, às 20h30. No dia 13, Arouca Santa Clara, às 18h. Às 18h também o Benfica Gil Vicente, e o Famalicão Sporting será um pouco mais tarde, às 20h30. Fecha no dia 14 a jornada 6, com o Rio Ave Estrela da Amadora, às 18h45, o Moreirense Marítimo será às 20h15, e fecha a jornada no dia 14, o Braga Estoril Praia, às 20h45, é então o último jogo da próxima jornada. Ainda também, passando por outra informação, passando também pelas supertaças de hóquei patins, disputam-se em Santo Tirso, o pavilhão municipal de Santo Tirso vai então receber as primeiras decisões da temporada nacional de hóquei patins. O recinto vai acolher as supertaças masculina e feminina. Na vertente masculina, o campeão nacional Benfica vai defrontar o Sporting, vencedor da Taça Portugal, numa partida que está agendada para o dia 7 de novembro. No mesmo dia, e no âmbito feminino, o Benfica, atual detentor do campeonato e da taça, vem medir forças com o Stuart Massamá, que é o finalista vencido da prova rainha. Portanto, as supertaças de hóquei patins já estão definidas e serão em novembro. Passamos pelo rally e também pelas quatro rodas.
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2: E falamos então no rally do Cantal 2026, este rally que tem também nas categorias VH, RS, VM, RS e também, claro, um rally que decorre então por terras de Auvergne, é Le Courrier des Volcans, Ligue Auvergne. O programa será então hoje a partir das 7h15, está em ação, foi a partir então deste rally e também a chegada estará prevista na final desta parte da manhã para as 14h33. O percurso será de 122,4 km, são 6 provas especiais de uma distância de 38,19 km. Recordo que este rally do Cantal tem também, entre outros, um piloto português, é também Sandro Gomes, que está em prova com o seu carro, com o seu Peugeot, com o número 57. Portanto, se tiver hipótese de acompanhar este rally, sabe que terão então um piloto português com o carro com o número 57, é Sandro Gomes, é o piloto de Novos Horizontes. Este rally do Cantal 2026 também é, como disse, na proximidade de Aurillac. As quatro categorias são Moderna, VSC, VHRS e VMRS, e terão também duas novas especiais inéditas para acompanhar. Também nesta prova de rally, o parque fechado e a parque de assistência, assim como também o parque de reboque, será situado na área événementielle de La Ponétie, em Arpajon-sur-Serre. Portanto, se gosta de ver os carros parados no parque, será então nesta área de événementielle de La Ponétie, em Arpajon-sur-Serre, nos arredores então de Aurillac, para acompanhar e ver os pilotos também. E com esta prova, com esta informação, vamos terminar o desporto. Entretanto, ao longo desta emissão, vamos tentar estar em direto, e está em prova numa das paragens, vamos tentar estar em direto com o piloto Novos Horizontes, é o Sandro Gomes, que nos vai também dar um pouco essas primeiras impressões que está a decorrer, e está ali em direto, então, de Aurillac. Para já, vamos passar para a música.
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2: Daqui a pouco vamos ter um tema dedicado para Cyril Lemans, vamos ter também, se calhar, uma Sara Correia, mas ele que nos está a ouvir pelos lados também do Algarve e que nos também, com o seu Mi Magazine, nos informa que o Festival F no Castelo Faro será o seu último dia e também será o último festival do Algarve hoje, no dia de hoje, então, se está por terras algarvias, como o caso da Madame Urta, pode então até ir até este festival e será então para os lados de Faro, informação de Mi Magazine e também de Cyril Lemans, que para quem vamos passar depois deste tema de Magano, vamos passar um tema de Sara Correia, já a seguir.

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1: Per Cyril Mans, que va être uma dedicatória de Sarko Raya, e ele também para o seu magazine, Mi Magazine. Um grande abraço e bom trabalho, Cyril Mans.

0: Ora, um cheirinho no nariz já cá está, com certeza, porque já se começam a ver os ingredientes por aí a dançar, mas só mais logo, depois de tudo preparado, que se sentirá o verdadeiro paladar desta receita que a cozinheira de hoje, a Paulinha, está aqui em forma com os tachos e com as panelas. Paulo, o que é que vamos saborear hoje? O que é que propões para que os nossos ouvintes hoje, depois de ingerirem muitas calorias do verão, nas férias, possam começar esta dieta mediterrânica?
1: Não é nenhuma dieta, para já.
0: Isto é só para brincar, só para incentivar.
1: Pronto, é arroz de frango no forno.
0: É sequinho, é bom. É mais dietético.
1: Sim, é frango, a frango é dieta, é carne frango, branca.
0: Por isso é mais, não é assim uma coisa com muitos molhos, muito calórica.
1: Não.
0: É mais para o lado dietético.
1: Exatamente.
0: Então vamos aos ingredientes, porque só do nome a gente não come, não é?
1: Vamos lá. Os ingredientes são 800 gramas de coxas de frango, 300 gramas de bacon, meio chouriço de carne, duas cebolas picadas, dois tomates bem maduros

0: coar o caldo da cozedura e guardar no frigorífico. Colocar numa panela azeite, cebola, alho, juntar os tomates, a salsa, deixar refogar, acrescentar um pouco da calda do frango, triturar, adicionar um copo de caldo da cozedura do frango e deixar ferver. Quando levantar fervura, juntar a couve lombarda cortada grossamente, uma cenoura raspada, deixar cozer em lume brando durante 5 a 6 minutos, acrescentar o arroz, mexer bem, acrescentar 4 copos de caldo da cozedura, deixar cozer cerca de 10 minutos e refrescar de sal e piripiri. Juntar o frango, o chouriço que foi cozido, cortado em rodelas, o bacon, mexer bem, colocar num pires ou numa travessa, decorar com bacon, rodelas de chouriço, colocar no forno pré-aquecido 180 graus até ficar bem dourado o arroz e cozido e servir de imediato. E bom apetite!
1: É caso para depois então nos dizer o que é que achou desta receita. Já sabe que o nosso contacto é sempre o telefone à sua inteira disposição, para, mesmo para pedidos musicais, o 04-77-56-80-56.
0: E também já está na nossa página Nobres do Horizonte.
1: Então, aí não brinque em serviço, é verdade. Luís, estamos com pelo menos uma ideia para o almoço. Agora há que trabalhar mais um bocadinho para merecermos o almoço, não é? É verdade. E por isso mesmo vamos regressar à música. Uma música que nos também traz um bocadinho de Portugal no coração. É Nuno Portugal, precisamente. Ela diz que não.

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0: Novos Horizontes, a sua emissão portuguesa aos domingos nos 90.9 da Rádio Onden. E estamos de regresso à música. Estamos também na segunda hora de três de companhia de Novos Horizontes, aqui nos 90.9 do FM da Rádio Onden, também em DAB+, e pode-nos ouvir também pela internet no mundo inteiro, assim como também no Rádio Player. Pode selecionar então a Rádio Onden e ouvir esta emissão de Novos Horizontes em direto em qualquer parte do mundo. Para já, musicalmente, a música segue e siga com Dengas e o Cacau com Limão. Isto aqui é um cocktail. Vamos ao cocktail, então, para este minuto 13, aqui depois das 10.

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1: Estamos com dedicatória, ligou-nos há pouco mais um ouvinte também sempre fiel desta emissão, a Dona Fernanda, que deseja então a todos os portugueses um bom regresso de férias e também, sobretudo, uma boa escuta de emissão, principalmente também um bom domingo, assim como também extensivo a toda a equipa. Já agora, muito obrigado, Dona Fernanda, por si também, para a família. Um bom domingo e uma continuação de um bom verão, porque o verão ainda está por cá. Ao que parece, vai aquecer ainda mais um bocadinho durante este mês de setembro. Vamos ouvir, para dedicar, este tema de Jorge Ferreira e Viva Portugal!

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1: E porque hoje há alguém que está de parabéns, certamente muitos estarão de parabéns, outros estiveram durante esta semana, são do signo virgem, assim como eu também, sou virgem, e que festejarei também o meu aniversário este mês, fico já a saber, pode ir já preparando as prendas, Paulo. Que é no, olha, é no dia 12, depois não digam que a última hora não sabia, não tive tempo, é dia 12, podem ir preparando as prendas.
2: Então okay? A seguir podem preparar também ali para o Luís.
1: É dia 15, exatamente.
2: Exatamente.
1: Ó Luís, assim 15. Tem tempo, não é? Dia 12 e dia 15, portanto temos aqui dois aniversários, são os dois bogosses aqui da equipe. Portanto podem ir preparando aí a prenda, depois não digam a última hora, ai, se eu soubesse com o tempo, assim estamos a avisar, não é Luís? Eu é dia 12, o Luís é dia 15, não sei qual é o... Enfim, aprenda que cada um gostará, mas certamente um sorriso lindo, o seu sorriso.
2: Saúde.
1: Exatamente. Ele disse, pode mandar uma caixinha de saúde, umas graminhas de saúde, que já fica contente. Ora bom, esta mensagem então é para um jovem que está cheio de energia, e mal era se assim não fosse, é para o Gil, carinhosamente digo o Gil, e ele mora aqui na região de Santa Etienne, aqui bem perto. E eu para o Gil digo que é o seu dia. O dia que é tudo dele, mas o presente maior é de quem tem o privilégio de conviver contigo, Gil. Porque é de facto um prazer ver-te crescer, um prazer ver-te ser o jovem que és. E quando se olha para trás, vejo quanto a tua presença transforma não só a nossa vida, também todos aqueles que a teu redor convivem contigo e veem crescer também. Que este novo ciclo seja um ciclo interessante, que traga principalmente sorrisos fáceis, uma paz na alma e sobretudo uma realização de cada sonho guardado no teu coração e principalmente para os teus objetivos que sejam com sucesso. Por isso eu digo, em nome da equipa e em nosso nome da Paula também, que está aqui ao meu lado, ela hoje tira-me uma orelha, tira-me portado bem, um feliz aniversário para o Gil. E também para a sua mãe que esteve esta semana, não é?
2: Exatamente. E para a mãe, a São, que esteve de parabéns na quinta-feira. E já agora, Gil, são 14 anos, mas...
1: Juizinho,
2: é? Juízo. E sempre os conselhos da tua mãe e do teu pai, claro. Mas mãe é mãe e ela, só ela é que sabe dar os bons conselhos.
1: Claro. Aquilo, isto é um instinto feminino a falar. Claro.
2: Um feliz aniversário para o Gil
1: e em atraso para a Ação.
2: Para a Ação, que esteve exatamente de parabéns.
1: Então vamos despassar o tema Calema e depois colhamos que aqui é um tema bonito também para a Ação.

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1: E há pouco então falámos noutra aniversariante desta semana e é então a São Costa. Vamos-lhe passar o tema. Diego Maroto, uma minhota tão linda. E não é que é verdade? Vamos então a Diego Maroto. Não arranca. Luís. Estava a dar.

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0: Novos Horizontes, a sua emissão portuguesa aos domingos nos 90.9 da Rádio Onden. E estamos com mais dedicatórias, porque os ouvintes estão connosco neste regresso aos diretos. Depois das férias, estamos por cá em plena forma e esperamos que você também esteja aí cheio de energia, porque nós queremos passar aqui umas musiquinhas que você bate aí o pezinho da dança. É exatamente isso que nós procuramos, ser uma ótima companhia para si e também, certamente, porque não, dar-lhe razões para dançar e estar alegre na nossa companhia. Ligou-nos há pouco também uma jovem Terre Noir, dos lados de Janon, ela que está sempre com aquela energia, eu acho que ela deve estar sempre ligada à ficha, Luís, não é? Deve estar sempre ligada à ficha, está sempre com pedal e nunca vejo aquela mulher cansada nem nada, está sempre em forma. Alice da Fonte, que nos ligou há bocadinho, e para dedicar também um tema a Madame Batista, a Madame Murta, que está ainda para os lados do Algarve, mas está bem em breve de regresso, para a Madame Italina e para todas as amigas e familiares também, a Alice da Fonte dedica, assim como para toda a equipa, em particular ao técnico desta emissão, ao Luís da Fonte, ela não disse esta, eu foi que acrescentei, ela dedica um tema que, ao que parece, é malandreco, e eu não me responsabilizo por tema, que foi o Luís da Fonte que o escolheu, portanto, Alice, se tiver que bater em alguém, é nele, aproveito quando eu for durante a semana. Mas é o Kim Barreiros, o meu bode. Portanto, vamos lá ver se ele tem bode ou não tem bode. Mas ele vai nos contar tudo. Vamos a isso.

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1: Estamos há pouco com um ouvinte que nos está a ouvir para os lados de Chauvay, no departamento Saône-et-Loire, um pouco mais longe de Couronne, portanto, está connosco do coração e alma, com certeza. Ela chama-se
2: Maria José.
1: Não é Nossa Senhora, é Maria José.
2: É Maria José.
1: Também é José, não é? Não? Não tem a ver?
2: É Maria José.
1: É Maria José. Mas não, está a falar da Nossa Senhora. Não, está a falar de outra senhora.
2: É nosso ouvinte, Maria José.
1: Nosso ouvinte, Maria José. Então, do coração, Maria José dedica, porque vai ser uma canção da família, não é? A canção da família que vem do Starlight e é para dedicar a todas
2: as famílias. A todos os imigrantes.
1: E a todos aqueles que estão connosco.
2: Aos nossos ouvintes.
1: Com um beijinho de um bom domingo.
2: À nossa equipa.
1: De
2: coração.
1: Coração feito.
2: Exatamente.
1: E de peito para fora.
2: E um beijinho muito grande para a Maria José.
1: Daqui a pouco vamos fazer a nossa coreografia da entrada, não é? Temos que treinar, Paula, aquela, a nossa coreografia, não é?
2: Eu já treinei, tu é que não.
1: Então vamos lá, é tipo um bocado ocupado com estive a ver a bola a passar. Já agora falamos em bola.
2: Bola. Parabéns.
1: O Santa Etienne ganhou.
2: O nosso Santa Etienne.
1: Exatamente, ganhou ontem e fez um grande jogo.
2: Grande festa.
1: Estava uma casa cheia, 40 mil pessoas. Isto é, para uma equipa de segunda liga, eu acho que realmente Santa Etienne só pode estar muito, muito orgulhoso realmente de ter uma equipa, neste momento em segunda liga, que faz provavelmente

0: seu perdão. Regressamos daqui a pouco então a esta canção da família. Temos já connosco em direto, e tem que ser rápido porque ele está em prova. Estamos com Sandro Gomes, para os amigos também, Igor. Bom dia, Igor.
1: Bom dia, Sr. Salvador, e todos os ouvintes.
0: Uhum. Como é que está a correr a prova? Tu estás a fazer este Rally do Cantelo, como é que está a correr a prova?
1: Ora bem, é uma prova que está a ser um bocado complicada para a nossa equipa, onde tivemos vários problemas técnicos ontem, que tivemos a trabalhar até tarde da noite a tentar resolver. Arrancámos hoje de manhã como possível, dentro dos possíveis, e para já vamos dizer que está a correr mais ou menos bem para nós. Perdemos algum tempo nas primeiras especiais porque cada vez está mais, o estado da estrada está muito degradado em relação aos primeiros carros porque há muita terra na estrada, mas conseguimos estar em primeiro para já de classe, terceiro do grupo e 22º ao geral. Vamos continuar a dar o nosso melhor e ver o que é que se pode fazer.
0: Exatamente, então, obviamente há que ter em conta também que os meus carros também deterioram um pouco o piso, não é? E obviamente os concorrentes que vêm mais para a frente têm mais dificuldades, obviamente, não é?
1: Exatamente, e o problema é que nós estamos numa categoria um bocado, uma categoria pequena, digamos, entre aspas. Nós arrancámos a 10 carros do fim, ou seja, temos 70 carros antes de nós, mais ou menos.
0: Já está muito, já há muita passagem antes, não é?
1: E há muita passagem antes, ainda por cima houve os clássicos que passaram antes de nós, meia hora, ou seja, houveram mais de 100 carros que já passaram antes de nós. Agora vamos arrancar daqui a um quarto de hora, 20 minutos, outra vez para a segunda passagem na especial. Cada vez está pior, não há muito a fazer, tentamos fazer o possível.
0: Felizmente que o tempo está bom, está seco, pelo menos isso, não é?
1: Ora, está bom tempo, mas hoje de manhã a primeira especial foi aí que houve muitos erros de muitos pilotos. É que hoje de manhã a especial estava meia especial, estava molhada, porque durante a noite caiu alguma chuva e hoje de manhã estavam umas temperaturas muito baixas. Hoje de manhã tínhamos 7 graus da temperatura exterior. Neste momento temos mais ou menos 18 graus, ou seja, a estrada ainda não teve tempo suficiente para secar quando nós passámos à bocada. Agora para esta passagem já vai estar seco, mas a escolha de pneus foi muito complicada hoje de manhã. Temos que
0: adaptar
1: todos os fatores,
0: não é?
1: Em conta.
0: Exatamente. Olha, tu estás, portanto, vais fazer daqui a pouco mais um troço, não é? Daqui a pouco, mais ou menos. Portanto, é a primeira passagem desse troço?
1: Não, é a segunda passagem. A primeira já fizemos, passagem já fizemos, onde nós, na primeira especial, conseguimos fazer o 20º tempo ao geral, que era imprevisto, é quase nem sequer pensado. Na segunda especial, onde nós tivemos a informação ao último minuto que nos obrigaram a tivemos uma paragem de corrida de 10 minutos a limparem a estrada, porque estava muito, muito má, mesmo muito má, onde nós estamos a fazer atenção, conseguimos tirar o 26º lugar ao geral e que nos qualifica 22º atualmente ao geral. Estamos na luta pelo grupo, na classe para já estamos com algum avanço.
0: Recordamos a tua classe?
1: N2. É uma classe N2. É grupo N2, onde nós éramos 4, já só somos 2. Os outros dois, infelizmente, o primeiro teve um problema técnico hoje de manhã, logo na primeira especial, e o segundo teve a infelicidade de sair na segunda. Neste momento somos 2, e ao grupo somos 26 carros no grupo, e é na qual estamos em terceiros, a 3 segundos do segundo e a menos de 9 segundos do primeiro. Estamos na luta, mas é complicado porque os primeiros carros são colis da última geração, com mais de, muito mais potência que nós, uma melhor preparação que a nossa, mas não interessa, o importante é acabar...
0: Está lá e fazer o melhor tempo possível, não é?
1: Exatamente, o mais importante é fazer o melhor que podemos e ficar na estrada, como se diz.
0: Exatamente.
1: O importante é acabar.
0: E chegar também ao fim, acabar a prova, obviamente que é um grande investimento, um dia iremos falar sobre isso aqui em estúdio. Igor, desejo-te realmente que... não sei se podes acrescentar mais algo mais em relação às próximas etapas, começa aqui, daqui a pouco já.
1: Ora, eu começo daqui a 5 minutos, mais ou menos. Para já, o objetivo era testar o carro e fazer o melhor possível para nos habituarmos para a semana que vem. Vamos estar no, quem quiser pode nos seguir no Rally das Nozes de Firmini, que é para acabar a época, que é para começarmos a época com o pé direito logo daqui a 3 semanas no Olinhão, com o objetivo de nos qualificarmos para a final do ano que vem.
0: Exatamente. Portanto, em breve, então, na próxima semana, haverá aqui o Rally perto, que as pessoas podem acompanhar.
1: Exatamente.
0: Igor, desejamos das maiores felicidades para as próximas etapas, não é? E que tudo corra bem. E um dia que cá estaremos para falar aqui também em estúdio das próximas provas.
1: Muito obrigado a si, a toda a rádio e a todos os ouvintes.
0: Obrigado, Sandro Gomes, piloto então aqui, que também ia disputar este rally do Cantal, nos arredores de Aurillac. Igor, muito obrigado e até breve. Penso que estivemos então com este piloto, Sandro Gomes, também, para os amigos, a gente chama-lhe Igor. Ele é português, reside aqui em Saint-Étienne e disputa rallies também nacionais. Obviamente que é importante também os patrocínios, portanto, quanto maiores patrocínios tiver, melhores provas e mais participações pode ter, mas certamente está aqui uma jovem promessa dos rallies. Um dia destes teremos por cá em estúdio para falar com ele mais em detalhe destas apostas. Para já ficamos a saber que a sua participação neste rally está a acompanhar. Eu tenho o carro 57, com o número 57, e é da categoria N2. Portanto, se quiser ir até aos lados de Aurillac, podem então acompanhar este rally e, sobretudo, também acompanhar este piloto português. Vamos regressar à música e vamos então retomar a canção do Starlight.

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1: E agora temos mais um tema de um DJ, portanto agora um grande abraço para os DJs portugueses aqui da região. Estou-me a lembrar do DJ Rafa, que vai estar também num evento em Serrinho do Contal, portanto, aliás, um evento de Serrinho do Contal que vai ter também a presença de Novos Horizontes, será em outubro,
2: dia 10
1: de outubro, em Serrinho do Contal, e vai certamente estar lá também, esta é uma festa de organização do Comitê de Jumelagem, precisamente da Serrinho do Contal, Cabeceiras de Baixo, exatamente, acho que não me enganei desta vez, disse certinho, efetivamente, então vamos poder acompanhar também esse evento, e nesse evento vai ter também certamente vários cantores e vários DJs que são portugueses, vai estar também lá, obviamente, um cantor que nós bem conhecemos também, de Dijon, que já esteve connosco aqui em estúdio, lembras-te daquela que a esposa tinha um bebê pequenininho,
2: exatamente,
1: estão connosco também, vai estar nesse evento, e obviamente será nomes certamente, que irão estar presentes nesta festa e que certamente nós iremos ir acompanhar. Vamos tentar aqui então lhe dar mais pormenores desta festa. Esta festa que realmente vai ser uma festa bem portuguesa e que certamente você vai poder participar. Fique atento também ao cartaz que nós publicámos na nossa emissão e que com certeza lhe diz tudo o que é essencial para a festa do dia 10. Posso lhe dizer que esta festa vai ser no Pole Festive L'Onyx, a Serrinho do Contal, é no dia 10 de outubro, é então uma festa do Comitê de Jumelage Serrinho do Contal, Cabeceiras de Basto, e vai ter, entre outros nomes, o Fred Mota. Fred Mota é o grande artista, então, desta noite, mas terá também o Nelinho, Luzi Ossi, D1, era o D1 que queria falar, e o DJ Rafa, que é aqui também da região, portanto, eles vão lá estar, e esta festa, este evento, tem o apoio de Novos Horizontes, é então no sábado 10 de outubro, é uma grande festa, c'est la grosse soirée portuguesa de la rentrée à Serrinho do Contal. 10 octobre, Serrinho do Contal, la grande fête portugaise. Vous pouvez réserver déjà votre place sur Hello Asso ou sur 06 49 64 66 12. Je répète le numéro 06 49 64 66 12 pour réserver ou sur Hello Asso. Vous pouvez réserver votre place, c'est 15 €. L'adulte, ils disent en gros, les enfants entre 6 à 12, parce que les autres, c'est gratuit. Mais c'est une belle fête, une belle fête de rentrée à Serrinho do Contal le 10 octobre. C'est fait, c'est dit.
2: Et no próximo sábado também teremos uma festa.
1: Oh, ouais.
2: Et essa festa será. Em Décines.
1: Ah, oui, c'est vrai.
2: A festa dos primos.
1: É a nossa festa, nós somos primos, não é?
2: Exatamente.
1: Nós somos irmãos.
2: Vai ser...
1: E vivemos na mesma casa, somos irmãos.
2: E nós lá vamos estar também.
1: É verdade.
2: A nossa equipa.
1: Porque nós somos todos primos. Nós somos todos primos, não é? É verdade. Entre nós.
2: Exato. Entre nós que lá vamos estar, também vai lá estar o Fernando Calheiros.
1: É verdade.
2: Um cantor bem conhecido. E se alguém quiser reservar, entre em contacto com a Vera ou com o Fernando Ribeiro, de Décines.
1: Por acaso não sabes o número por telefone, não? Mas é interessante. Vamos tentar descobrir isso.
2: Exato, vamos descobrir o número para depois...
1: Mas de qualquer forma, sabe que é também no próximo sábado a festa dos primos?
2: Em Décines, e toda a gente conhece Décines.
1: E nós, como somos primos também, somos primos de alguém, tu és prima também.
2: Sim.
1: Olha...
2: Uma família bastante grande, sou prima de muita gente.
1: Olha, eu como homem, e tu certamente como mulher adulta, deves saber que os homens... As mulheres têm uma coisa que os homens gostam, não é?
2: Sabe? É uma colher de pau.
1: É um tema do Zé Calisto. Vamos ouvir se é colher de pau então.

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2: Olha, isto, nós sabemos que às vezes há pessoas que têm cabelos oleosos, portanto, tem a ver também com características físicas, portanto, tem a ver com alguns aspectos a nível particular de cada um, mas é facto que há pessoas que têm um cabelo mais oleoso. E eu conheci um senhor, um dia, quando estava no cabeleireiro, que ele, sempre que ia ao cabeleireiro para cortar o cabelo, as pessoas perguntavam-lhe, principalmente o barbeiro, olha, é para mudar o óleo? Ou é para cortar o cabelo? Já que o cabelo era tão oleoso, ele perguntava se era para mudar o óleo ou para cortar o cabelo. Normalmente mudar o óleo devia ser de mecânico, mas bom. Portanto, convém este cliente lavar o cabelo com mais assiduidade para não ser tão oleoso, com certeza. Senão ele vai perguntar se ele quer mudar o óleo. Quem mudou o óleo é na garagem de vizinha é o Guimarães, mas ele não está porque agora vai ser aterreado o dia, não é? Penso que sim, vai ser aterreado o dia, porque para quem é notívo, geralmente se deita tarde, não houve novos horizontes e só começa a ver a partir das 11. Por isso vai ser com o Tiago Maroto, até raiar o dia. Vamos ouvir. E a seguir também.
3: Até raiar!

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1: Há pouco tínhamos falado que no dia 12 então vai ser a festa dos primos na Associação Portuguesa de Ensinos. Vão estar por lá os cantores Fernando Calheiros e Márcio Braga. Vai ser uma grande festa e posso dizer que pode reservar, e agora sim aqui tenho o contacto, é o 06-74-16-97-85. 06-74-16-97-85. É o número para contar Fernando Ribeiro, o Vera, para então poderem também certamente reservar o vosso lugar para a festa dos primos, com um menu que faz que chegue na água na boca. Pode ser uma nasceta de grelhado mixto ou um polvo alagareiro. Já sabe que, além disso, tem sempre os mais lambareiros, uma sobremesazinha e também, claro, a vida incluída no valor deste menu, que são 25 euros. Portanto, a festa dos primos em Décimos, no próximo dia 12 de setembro. Já agora, eu precisava de pedir um favor aqui ao meu chefe. Chefe, hoje posso ir mais cedo? É que vou ser pai.
2: Claro que sim, Fr. Salvador.
1: No dia seguinte.
2: Então, Salvador, é menino ou menina?
1: Não sei. Agora tenho que esperar 9 meses.
2: Ah, sério?
1: Vamos à música.
2: És muito mentiroso.

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1: E quase a fechar, também recordamos aqui então alguns eventos. No próximo 10 de outubro, em Sorrilho Contal, Fred Mota, Nelinho, Luziossi, Diwan e o DJ Rafa. Será então no sábado 10 de outubro, no Polo Festivo Alonix, a Sorrilho Contal. Tem o apoio também de Novos Horizontes. No mês de outubro haverá também, no dia 24, a partir das 19 horas, as Rusgas Populares em Brom. Haverá também as tradições do Alto Minho e o cantor que está convidado para estas rusgas é também um cantor, certamente, que vocês já ouviram falar, conhecem bem, é o Nelson Costa, irmão daquela jovem motorista que fez festa na viagem para Portugal. Ora, portanto, então já sabe, no dia 24 tem Nelson Costa nas Rusgas Populares em Brom e no dia 10 a festa com Fred Mota, para andarmos de mota e sempre na música, sempre animados, não é? Estamos quase a acabar, Paulinha, é verdade. É verdade.
2: Próximo sábado, caminho, Décinas.
1: Sim, exato, Décinas. A festa dos primos.
2: Exato. E vai começar as festas e nós lá estaremos.
1: Exatamente. E é também a festa do animador. Não se esqueçam de parar as primas, é verdade. Estava a brincar, mas é seriamente. Isto é caso, é sério, não é? Olha, queres alguma coisa na sua vida? Antes de irmos embora?
2: Bom, um bom resto de domingo, um bom recomeço de semana.
1: E portem-se bem, não é?
2: E portem-se bem.
1: Nós teremos pequeno domingo, se os quiseres. Ora bom, bom de mãos. J'espère que vous avez bien aimé l'émission de vos horizons. On était de retour aujourd'hui pour recommencer les directs. J'espère que vous avez aimé notre compagnie. On sera de nouveau ici à l'antenne de Radio Onden entre 9h et midi la semaine prochaine. Aujourd'hui, avec vous, à la technique, Louis Dafonte, dans l'animation, Paula et moi-même, Fernando. Foi o trio então para hoje, não é o trio de Mira, mas foi o trio Maravilha. Isto é verdade.
2: Exato.
1: Agora sim, queria até dizer uma coisa bonita.
2: Estivemos aqui com o trio Luís da Fonte, o Senhor Salvador e Paula Salvador.
1: É trio, não é? Exatamente.
2: É um trio.
1: Então, trio são três, não é?
2: Exato. Acho que sim, para já ainda.
1: Ainda, não é?
2: Então, vamos embora.
1: Bom domingo, até para a semana, se Deus quiser, fique bem e continue a ouvir a Rádio Onden.